de trabalho, José Maria, Túlio Mourão, Ricardo, Moacir Albuquerque, Tuti Moreno, Mira da Silva, Djalma.